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Quer dizer, eu acho isso. Se você estiver gravando, ele não diz isso. Mas se você, sabe, desagradar...